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3: Oi, tô chegando com mais uma dica bacana aqui no Barba, Cabelo e Bigode pra você. Mochila, bolsa, bag, apesar de muitas vezes serem complementos para um look e até funcionais para carregar os pertences, ela precisa também acompanhar o nosso estilo. Precisa conversar com o visual, expressar personalidade e fazer parte do contexto. Então, se você nunca reparou ou se você nunca se ligou na escolha desse acessório, comece a prestar atenção agora. Com certeza vai fazer muita diferença. Vai lhe trazer mais confiança e presença visual. Pegou o código? Então já sabe, né? Até a próxima dica.
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3: Agora!
4: Olha, enquanto a maioria das pessoas corre de chinelo na mão ao avistar uma barata, o cientista filipino Christian Lucanas, de 31 anos, corre com uma lanterna para estudá-las. Conhecido como o Senhor das Baratas, ele é o único especialista do país nesse inseto e já descobriu nada menos que 15 novas espécies nas florestas das Filipinas. Lucanas admite que também tinha pavor de baratas quando era criança, mas hoje defende que elas são injustiçadas. Longe de serem apenas pragas de esgoto, as mais de 4.600 espécies conhecidas e as milhares que ele acredita que ainda vamos descobrir possuem papéis ecológicos fundamentais. Para evitar o climão em festas, ele costuma dizer apenas que trabalha em um museu, mas na prática ele é o maior advogado desses bichinhos que a evolução caprichou na resistência.
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4: Chegando por aqui na melhor do seu rádio com mais uma edição do Barba, Cabelo e Bigode pra você. A bermuda é uma peça que traz uma vibe mais casual pro nosso visual, para dias mais quentes e ocasiões mais tranquilas. Para eventos comuns da nossa rotina, tipo um passeio no shopping, um churrasco com os amigos, um passeio no parque, orla da praia, um happy hour informal, a gente pode investir em materiais que acompanham tudo isso também. Exemplo do jeans, do moletom e também do tecido sintético. Pegou a dica, né? Então já sabe. Até a próxima dica.
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4: Tá no ar o nosso Curiosidades. O azul do jeans não foi uma escolha à toa. Essa tonalidade semelhante ao azul violeta tornou-se padrão desde a patente de Levi Strauss. Ele percebeu que ao ser exposto à água quente, os corantes permeavam o tecido e se fixavam nas fibras, o que não ocorria quando o corante utilizado era um índigo. O corante aderia à parte externa das fibras e, em contato com água quente, desapareceria gradualmente ao invés de penetrar mais no material. Ainda que fosse indesejável em peças de roupas mais delicadas, essa característica era bem vista nas calças jeans. Sabia dessa? Legal, né? Curiosidades de hoje fica por aqui. Até o próximo.
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6: Tchau.
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8: Cebola, cenoura, brócolis e beterraba contêm antioxidantes e enxofre, que favorecem a eliminação de resíduos químicos. Comer esses alimentos crus preserva nutrientes e dá crocância às refeições. Uma salada colorida no almoço não é apenas acompanhamento, é um banho interno para o organismo, que ajuda a manter a pele mais bonita, intestino ativo e energia constante. Pega a dica.
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12: Oi, como é que você tá? Tá chegando por aqui mais uma dica exclusiva do Barba, Cabelo e Bigode só pra você. Se liga aí. A bermuda masculina é certeira e a dica de hoje é referente ao comprimento ideal dela. Falando de maneira global, a linha dos joelhos ou a dois ou três dedos acima. É um ponto de referência sensacional para o comprimento da bermuda, viu? Essa referência da linha dos joelhos é um excelente ponto que equilibra todos os tipos de corpos masculinos. Seja você alto, baixo, magro, gordo, forte, pois é. Uma medida que não vai achatar suas pernas, vão alongar muito, viu? Você vai ter um visual aí mais balanceado pro seu corpo. Até a próxima dica.
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17: Lalit Patidar, um jovem indiano de 19 anos,
12: decidiu que não deixaria uma condição genética raríssima ditar o seu destino. Ele é portador de hipertricose, a famosa síndrome do lobisomem, e tem 95% do rosto coberto por pelos. Hoje, ele é recordista do Guinness e transformou o que antes era motivo de bullying em uma carreira de sucesso como influenciador digital. Com mais de 260 mil seguidores, Lalit compartilha sua rotina e mostra que a vida com a síndrome não é simples. O excesso de pelos atrapalha a visão, a audição e até a alimentação. O jovem, que já chegou a levar pedradas na infância por ser considerado diferente, agora celebra o emprego dos sonhos na internet, provando que o empoderamento é a melhor resposta contra o preconceito.
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1: Nada é permanente. Olhe para trás e veja o quanto você mudou em apenas um ano. Planos novos surgiram e medos antigos ficaram pelo caminho, provando que na vida a única constante é a mudança. Celebre quem você se tornou e prepare-se para o que o futuro reserva.
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1: De volta na sua, tá no ar, fique sabendo. E atenção, as redes sociais criaram um tribunal invisível, onde a nossa autoestima é julgada por curtidas e comentários. O que começou como uma diversão virou uma busca incessante por validação digital, em que os números e métricas definem se o nosso dia será bom ou ruim. O alerta é que esse ciclo vira uma prisão emocional. Quando passamos o dia comparando nossos bastidores com o palco perfeito para os outros, o sentimento de inadequação e o medo da rejeição só crescem. O resultado é uma insegurança profunda que faz com que a gente esqueça quem realmente é fora das telas, priorizando a imagem digital em vez do bem-estar real. Cuidado, aqui você fica sabendo.
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1: Que faz com que a gente esqueça quem realmente é fora das telas, priorizando a imagem digital em vez do bem-estar real. Cuidado, aqui você fica sabendo.
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1: Oi, de volta na sua rádio, na sua programação. Sabe aquela dor de cabeça chata que teima em aparecer toda hora? Ficar engolindo analgésico por conta própria não resolve o problema, viu? Preste atenção. Especialistas alertam que esse incômodo constante pode ser o seu corpo avisando sobre pressão alta, ansiedade, problemas de visão ou enxaqueca. Em algumas situações, a dor persistente também esconde doenças reumatológicas ou condições neurológicas que exigem cuidado. Por isso, se a cabeça não para de latejar, o melhor caminho é procurar um médico e investigar a causa.

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1: Vai, boiadeiro!

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2: Fala pessoal, tudo no ar o Curiosidades de hoje. Se você acha que o universo é uma barulheira só, prepare-se para o silêncio absoluto. Como o som precisa de um meio como o ar ou a água para se propagar, o vácuo do espaço é completamente mudo. Esqueça as explosões barulhentas dos filmes de ficção científica. Lá em cima, ninguém consegue ouvir nada. É uma imensidão de paz e quietude que a gente mal consegue imaginar aqui na Terra. Olha, que coisa, não sei se vocês queriam isso tudo não, né? Esse silêncio todo, vocês queriam? Muito obrigado pela audiência e até o nosso próximo Curiosidades. Valeu!
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1: Aqui você fica sabendo, de volta na sua rádio favorita. E atenção, o uso problemático das redes sociais aumenta sintomas depressivos em adolescentes, especialmente antes dos 16 anos. Um estudo da Universidade Miguel Hernández, na Espanha, revelou que esse impacto negativo diminui conforme o jovem envelhece e ganha maturidade. A pesquisa acompanhou mais de 2.000 estudantes por um ano para entender como o comportamento digital afeta a mente. Esse estudo acende um alerta sobre a vulnerabilidade emocional no início da adolescência. O equilíbrio no tempo de tela é crucial para proteger a saúde mental nessa fase de formação. Monitorar o uso é a melhor estratégia para evitar que a conexão digital vire isolamento emocional. Aqui você fica sabendo. Tchau, gente.
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1: Deu top com você, Clebinho. Essa história machuca, viu?

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1: Oi, gente, de volta com Fique Sabendo. Ó, atenção, sentir dor ao correr nem sempre é cansaço muscular. O culpado pode ser o seu tênis. O calçado é a ponte entre o corpo e o solo, sendo a primeira barreira para proteger os joelhos, quadris e coluna do impacto. Segundo especialistas do Hospital Sírio-Libanês, a escolha deve ser técnica e nunca baseada apenas na estética do modelo. Um tênis errado redistribui o peso de forma desequilibrada, sobrecarregando ossos e tendões a cada passada. Esse impacto acumulado limita o desempenho e abre portas para lesões sérias e crônicas a longo prazo. Investir no calçado correto é garantir que seu esqueleto suporte a carga sem sofrer danos desnecessários. Fique sabendo, fica por aqui. Amanhã a gente volta. Grande abraço e até lá.
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1: De volta, gente querida, com Fique Sabendo. E ó, atenção, a dúvida se o consumo de água faz perder peso é uma das mais comuns nas academias e consultórios. A resposta curta é sim, mas não do jeito que as lendas urbanas dizem. Diferente do que muitos pensam, a água não funciona como um detergente que lava a gordura para fora do corpo. O processo é puramente biológico e químico. A água é o combustível do seu metabolismo. Imagine que o seu corpo é uma fábrica. Sem água, as máquinas trabalham mais devagar, a queima de calorias cai e o uso da gordura como energia fica prejudicada. Estar bem hidratado garante que o seu motor esteja sempre regulado para queimar o máximo possível, tanto no treino quanto no sofá. Aqui você fica sabendo.
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0: esqueça o IPTU e o condomínio. Um casal brasileiro decidiu que o melhor CEP é aquele que muda conforme a vontade do motorista. Eles transformaram um ônibus antigo em uma mansão sobre rodas totalmente autossuficiente, equipada com cozinha, dormitórios e painéis solares no teto para garantir energia mesmo no meio do nada. Mas o que realmente faz qualquer vizinho de estrada morrer de inveja é o quintal improvisado. O projeto conta com um deck externo e uma piscina, transformando cada parada estratégica em um resort particular. É o equilíbrio perfeito entre a liberdade da estrada e o luxo de casa com lazer, tudo isso movido a diesel e luz do sol.
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1: Atenção, cansou de cortar tomate e cereja um por um? Então, uma dica especial, pegue dois pratos, coloque os tomatinhos entre eles e pressione com a mão. Agora, passe a faca bem afiada no vão entre os pratos e pronto! Dezenas de tomatinhos cortados de uma só vez. A técnica é de chefe, com a rapidez que o seu dia a dia pede, né? Bom, fique ligadinho que sempre tem truques novos pra você que facilita o seu dia aqui no Coisas e Trecos.
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0: Se você tá com o espelho sujo e o produto acabou, calma, o bicarbonato de sódio resolve e deixa tudo brilhando. Se não tiver, prepare 3 saquinhos de chá preto, coloque no borrifador e veja a mágica acontecer. É só aplicar, passar um paninho seco de microfibra e pronto. Transparência total, sem gastar quase nada. É um truque de mestre para deixar sua casa um espelho de limpeza.
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5: Gente, não basta cuidar do corpo, emoções também intoxicam, viu? É, raiva, ressentimento, estresse, sobrecarregam o organismo. Criar uma dieta de pensamentos, ó que importante, é tão importante quanto a alimentação, viu? Práticas como meditação, respiração consciente e gratidão diária ajudam a limpar a mente e trazer equilíbrio. Pense nisso como um detox invisível, mas essencial. Cada pensamento positivo é como um nutriente para a alma.
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4: Gente, varie as frutas, pois cada cor traz um benefício. Vermelhas são antioxidantes, amarelas fortalecem a pele, roxas protegem o coração. Apostar na diversidade garante um detox completo e saboroso. É como pintar o prato com saúde, transformando cada refeição em uma explosão de nutrientes e vitalidade.
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4: Use o alho como tempero funcional. O alho não é apenas tempero, ele é um ativador de enzimas que favorecem a limpeza interna. Cru ou refogado, fortalece o coração, ajuda no processo de desintoxicação. Incluir alho no preparo diário é como adicionar uma dose extra de proteção ao prato. Ele é simples, acessível e é poderoso.

tô chegando com mais uma dica bacana aqui no Barba, Cabelo e Bigode pra você. Mochila, bolsa, bag, apesar de muitas vezes serem complementos para um look e até funcionais para carregar os pertences, ela precisa também acompanhar o nosso estilo. Precisa conversar com o visual, expressar personalidade e fazer parte do contexto. Então, se você nunca reparou ou se você nunca se ligou na escolha desse acessório, comece a prestar atenção agora. Com certeza vai fazer muita diferença, vai lhe trazer mais confiança e presença visual. Pegou o código? Então já sabe, né? Até a próxima dica!

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1: 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Olha, enquanto a maioria das pessoas corre de chinelo na mão ao avistar uma barata, o cientista filipino Christian Lucanas, de 31 anos, corre com uma lanterna para estudá-las. Conhecido como o Senhor das Baratas, ele é o único especialista do país nesse inseto e já descobriu nada menos que 15 novas espécies nas florestas das Filipinas. Lucanas admite que também tinha pavor de baratas quando era criança, mas hoje defende que elas são injustiçadas. Longe de serem apenas pragas de esgoto, as mais de 4.600 espécies conhecidas e as milhares que ele acredita que ainda vamos descobrir possuem papéis ecológicos fundamentais para evitar o climão em festas. Ele costuma dizer apenas que trabalha em um museu, mas na prática ele é o maior advogado desses bichinhos que a evolução caprichou na resistência.
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2: Hoje, segunda-feira, 7 de setembro. Hoje a gente comemora o Dia da Independência do Brasil. E para hoje, eu vou trazer uma dica para você curtir o seu lazer de modo econômico e o melhor, viu? Sem estourar o seu orçamento. Ficar na cidade durante os feriados pode render ótimos momentos de lazer gastando bem pouco. Passeios ao ar livre em parques aproveitam o movimento mais calmo das ruas com custo zero. Reunir os amigos em casa para assistir a filmes ou preparar um almoço comunitário sai bem mais em conta do que frequentar bares e restaurantes. Dividir as despesas do encontro garante diversão sem estourar as economias da semana. Um ótimo início de semana a todos e a gente se vê na próxima dica.
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4: Olá, chegando com History Day, em 7 de setembro de 1822, às margens do Rio Ipiranga, Dom Pedro I proclamou o Grito do Ipiranga, marcando a independência do Brasil em relação a Portugal. E nesse mesmo dia, o brasileiro pioneiro da aviação Alberto Santos Dumont tirava o seu famoso 14 bis do chão pela primeira vez no ano de 1906. E no dia 7 de setembro de 2016, uma grande festa com o lema "Todo mundo tem um coração" abriu os Jogos Paralímpicos do Rio de Janeiro no Maracanã. Beijo pra você, tchau!
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0: Obrigado, gente. Obrigado, Bibi.
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0: Muito bom dia, ótima manhã de feriado, tá ligado aqui na nossa amiga do Vale. 8:02.
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8: Bom dia pra você, sintonizado na nossa amiga do Vale. Excelente manhã pra todos, tempo nublado, temperatura em 6,5 graus. Maninho, chegando pra te fazer companhia. Hoje, 7 de setembro, feriado, segunda-feira. É, a temperatura deve chegar a 17 graus hoje, com o sol presente na região, pelo menos até quarta-feira. Teremos tempo bom na nossa região. Bom dia, manda aí o teu recado no 999-70-9010. Tem sim uma garoa aí pelo vale, né? Em alguns momentos, em alguns lugares, e o friozinho presente também, né? Manhã gelada. Frio, meu povo, manda o teu recado pra mim aqui no 999-70-9010, no WhatsApp. Participa aí mandando o seu recadinho. Bom feriado pra todos e uma excelente manhã. Oi, Loreci, tomando chimarrão e curtindo a melhor, maninho. Passando pra desejar uma excelente segunda-feira e bom feriado. Valeu, Lore. Igualmente pra você e toda a família aí no bairro Glória. Bom dia, bom dia. Oi, Zilé, excelente manhã pra nós. Boa segunda-feira. Ótimo feriado, maninho. Valeu, Zilé. Beijo, bom dia. Ela e o Írio sempre ligados na programação. A Demil Dieca tá sintonizada também, mandando recadinho. Bom dia, bom dia. A Terezinha, manda aí 999-70-9010. Pede a sua música, participa com a gente da programação. Lembrando lá no Instagram, promoção do Costelão valendo também na Amiga do Vale. Manda pra mim o seu recado e participa aí da programação. Lembrando que a produção já me informou que vem mais promoções aí pra frente, gente. Fica ligado.
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4: Já tem um sol bonito brilhando pelo nosso vale e a temperatura marcando nesse momento 7,5 graus.
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6: Tô aqui te esperando na nossa manhã da Amiga do Vale, 29 minutinhos voltando para as 9. Sol na região, 7,5 graus. Hoje pode chegar até 17 graus. Tem um sol brilhando aí já por toda a nossa região, né? Entre nuvens, mas está presente. E o friozinho também, né, gente? Amanheceu fria essa manhã. Manda para mim o teu recado aqui no 999709010 e vamos compartilhar juntos esse feriado numa manhã fria, né? Gelada, ó, na Serra Gaúcha. Chegou a nevar, né? Desde ontem, aí, né, no final do dia, na noite também, que maravilha. Frio, outra vez de volta aí pro nosso vale, pro nosso Rio Grande.
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0: Zé Neto e Cristiano, quase todo dia, 7,5 graus. Bom dia, excelente manhã para todos ligados, bom feriado. Bom dia, Maninho, tudo bem? Bom feriado para vocês aí, queria ouvir a música Perigosa e Linda. Rosemary Passe Estrela, bom dia, Rose. Beijo para vocês e obrigado pela sintonia. Alô, Estrela. Muitas nuvens no vale, né, Rose? Aqui a Rui do Meio, inclusive, tem um sol bonito agora.
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0: removível, basta retirá-la e lavar na máquina junto com as roupinhas do bichinho. Nos casos em que a estrutura precisa ir inteira para a lavagem, aspire primeiro todos os pelos e poeiras acumuladas à superfície. E na sequência, coloque na máquina usando apenas detergente neutro para não provocar reações ou alergias.
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nossa manhã na Amiga do Vale. Bom dia! 9 voltando para as 9, o sol já está brilhando pela região. Temperatura em 8,5 graus. Bom dia, Rosemary Passia, Loreci, Zilé, ligadinhos comigo aqui, a Bemil de Ecar. Ótima manhã.

0: Amiga do Vale informando a hora. 9 horas.
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3: Tem um sol bonito na região e a temperatura 9 graus.
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3: Chegando aos primeiros presságios para você de Áries, Touro e Gêmeos.
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6: Oi, sou Luana de Oliveira, chegando com o nosso horóscopo nesta segunda-feira. Áries, Touro e Gêmeos.
5: Áries.
6: Ariano, socialize, porque ainda que você resista a esse apelo em nome de manter a paz e

0: A cor para hoje é o branco.
1: Touro.
0: Oi, Touro. Aproveite esse momento para fazer mais do que normalmente faria, considerando tudo que está engatilhado e também tudo que você anda pretendendo, mas que acaba ficando no fundo da gaveta para fazer quando der tempo. A cor para hoje é o roxo.
1: Gêmeos.
0: Oi, Gêmeos. A aventura do conhecimento promete grandes descobertas. Porém, nenhuma aventura aconteceria se você se acomoda na situação atual e não aceita os desafios que a vida lhe propõe. Saia da zona de conforto, se aventure. A cor para hoje é o cinza. Já já, Câncer, Leão e Virgem.
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0: 9:05, temperatura em 9 graus com sol na região. Bom dia. Segunda-feira, hoje dia 7 de setembro. Feriado, manda aí o seu recadinho pra mim no 999-70-9010. Oi, Cati, bom dia. Maninho contigo até o meio-dia na programação. 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
0: Bom dia, Adriane Maria de Amorim, Lajeado, ótimo feriado para todos. Bom feriado de 7 de setembro para todos.

0: nossa companheira e amiga. Bom dia. 9:19.
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1: Tem sol no vale e a temperatura nesse momento tá marcando 9,5 graus.
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3: Chegando por aqui na melhor do seu rádio com mais uma edição do Barba, Cabelo e Bigode pra você. A bermuda é uma peça que traz uma vibe mais casual pro nosso visual, para dias mais quentes e ocasiões mais tranquilas. Para eventos comuns da nossa rotina, tipo um passeio no shopping, um churrasco com os amigos, um passeio no parque, orla da praia, um happy hour informal, a gente pode investir em materiais que acompanham tudo isso também. Exemplo do jeans, do moletom e também do tecido sintético. Pegou a dica, né? Então já sabe. Até a próxima dica.
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4: Olá, de volta na programação, agora você de Câncer, Leão e Virgem.
2: Câncer.
4: Oi, Câncer. O medo é um companheiro fiel do caminho. Está sempre à espreita de informações para criar argumentos aparentemente lógicos e instalar a fragilidade em sua alma. Deixe o medo falando sozinho. Você siga em frente. A cor para hoje é o vermelho.
2: Leão.
4: Olá, Leão. A magia da harmonia consiste em ela ser possível única e exclusivamente onde os ingredientes que a compõem sejam discordantes entre si. De nada adianta procurar harmonia em condições desprovidas de conflitos. A cor para hoje é o bege.
2: Virgem.
4: Olá, Virgem. As potencialidades são tesouros dormentes que precisam ser acordados. Eis a magia disponível. Porém, como despertar os belos adormecidos que aguardam pelo seu beijo para voltarem à vida? Eis a questão. A cor para hoje é o laranja. Já, Libra, Escorpião e Sagitário.
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1: Seguindo nossa manhã de feriado, quem tá de feriadão aí, aproveitando o dia, acordou um pouco mais tarde, tá vendo esse dia de sol bonito, friozinho também fez na madrugada, maninho por aqui, né? A gente fazendo companhia até o meio-dia. 9:25, Dália Supermercados tem qualidade, variedade e economia, tudo isso no mesmo lugar. 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

bonito, né? Céu aberto. Hoje o restaurante do Vale está aberto, esperando você e toda a família. Não tem feriado no restaurante do Vale, mas você pode dar lá. Obrigado, gente. Ótimo dia, bom feriado. 9,5 graus. Tempo bonito, né? Céu aberto. Hoje o restaurante do Vale está aberto, esperando você e toda a família.

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1: Tá chegando o destaque da nossa amiga do Vale. O top vem aí. Bom dia, maninho. A Cláudia Vatir de Lajeado. Olha aí, a noite foi linda. Com as minhas amigas, a Sol, a Leila, a Lizzy, com os atuais na noite de sábado. Que top demais, hein? Coisa boa. Valeu, Cláudia. Um beijão. E agora, segundinha, né? Um feriado bom pra nós aí. Estou trabalhando no Mr. Dog em Lajeado. Beijo, maninhos. Bom trabalho, né? O pessoal do Mr. Dog curtindo a nossa amiga do Vale. Ótimo dia. Valeu, Cláudia. É bom demais, né? Dançar, se divertir um pouquinho também no final de semana. Olha aí, maninho, sem

0: O Fazenda Vila Nova, bom dia, bom chimarrão.
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0: Amiga do Vale, informando a hora. 9:40.
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0: Muito bem, agora está chegando o nosso Papo Sério de Saúde.
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5: Fala pessoal, tudo bem? Uma excelente segunda. Hoje é feriado, dia 7 de setembro, dia da independência do Brasil, e tá no ar o nosso quadro, o Papo Sério. O metabolismo envolve todas as transformações químicas que acontecem no organismo. Apesar dos processos serem idênticos, a velocidade do metabolismo varia em cada indivíduo. Fatores como genética, idade, qualidade do sono e alimentação influenciam esse ritmo diário. Um metabolismo mais rápido favorece a queima de energia e melhora a saúde geral. Ajustar a dieta ajuda bastante, mas a prática de atividade física é o grande motor dessa mudança. Pequenas ações como subir escadas, passear com o pet ou levantar da cadeira já fazem a diferença. No entanto, são os treinos de média e alta intensidade que mantêm o corpo queimando calorias. Combinar exercícios musculares e aeróbicos estimula múltiplos mecanismos de gasto calórico. Atividades planejadas e orientadas por profissionais aceleram esse processo com segurança. A constância no movimento transforma a resposta metabólica do organismo ao longo do tempo. Não espere o momento ideal para dar o primeiro passo rumo a uma rotina muito mais ativa. Grandes resultados no seu bem-estar dependem de atitudes simples tomadas ainda hoje no cotidiano. Levante do sofá agora mesmo e comece a se exercitar para mudar o ritmo do seu corpo. O nosso Papo Sério de hoje fica por aqui. Até mais.
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0: É a amiga do Vale informando para você a temperatura na região. 10 graus.
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5: Tá no ar o nosso Curiosidades. O azul do jeans não foi uma escolha à toa. Essa tonalidade semelhante ao azul violeta tornou-se padrão desde a patente de Levi Strauss. Ele percebeu que ao ser exposto à água quente, os corantes permeavam o tecido e se fixavam nas fibras, o que não ocorria quando o corante utilizado era um índigo. O corante aderia à parte externa das fibras e em contato com a água quente desapareceria gradualmente ao invés de penetrar mais no material. Ainda que fosse indesejável em peças de roupas mais delicadas, essa característica era bem vista nas calças jeans. Sabia dessa? Legal, né? Curiosidades de hoje fica por aqui. Até o próximo.
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8: Olá, de volta na programação, você de Libra, Escorpião e Sagitário.
9: Libra.
8: Oi, Libra. Esperar que o mundo e as pessoas lhe ofereçam o conforto e segurança que você precisa seria uma tolice. Você precisa tomar a iniciativa de ir ao encontro dessas condições, as garimpando onde seja possível. A cor para hoje é o lilás.
9: Escorpião.
8: Olá, Escorpião. A serenidade é um tipo de condição rara de acontecer, porque o mundo anda como anda e afeta negativamente a maioria das pessoas com que você precisa lidar no dia a dia. Encontre serenidade onde seja possível. A cor para hoje é o preto.

0: vomitar um discurso, mas de criar uma comunicação eficiente de duas vias. A cor para hoje é o azul. Daqui a pouquinho, Capricórnio, Aquário e Peixes.
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6: Vem pro nosso clube, ótimo amanhã. 15 voltando pras 10, bom dia, Dália Supermercados. 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Bom dia, maninho, manda a música aí pros guris, olha aí, da construção. Pessoal aí da VJK, o Valdemar, o Gilson, o pessoal tá trabalhando no reboco, ouvindo a Amiga do Vale, capricha aí, gurizada, turma da obra, da construção, tá curtindo, trabalhando e ouvindo a Amiga do Vale.
7: Bom dia, maninho.
6: Bom dia.
7: Tudo certo?
6: Opa, fala demais.
7: Rogério Magalhães Banda, para minha esposa Elaine, meu filho Paulo, o Emerson, a Bruna, a Camille, para todos os gremistas, ó, os boroguinhos foram mal, não, perderam em casa, 3-2 pro Santos, eu falei que eles perderam, né? Vamos ver nós dois, tomaram um empatezinho, já tá bom, né? Com um ponto fora de casa, já é vitória. Valeu, maninho, moçada.
6: Valeu, essa dupla Grenal aí, eu nem sei o que te falar, viu? É, não tá nada fácil. Oi, Tamires, Fazenda Vila Nova, a Cláudia e as meninas em Lajeado, bom trabalho.
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0: Informando pra você a hora. 9:50.
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0: Temperatura 11,5 graus.
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2: Tô aqui te esperando na nossa manhã de feriado. Excelente segunda-feira, 7 de setembro. Bom dia, dia bonito de sol, céu aberto, temperatura em 11,5 graus. Promete chegar a 17 hoje. Amanhã, ainda frio no amanhecer, né? Deve ser de 4 graus. À tarde já vai aos 23 graus. E a partir de quarta-feira, a temperatura já fica mais agradável aí, né? 25 graus na tarde. E as noites e madrugadas já melhorando um pouquinho, né? Na quarta-feira, a mínima de 9 graus. Bom dia pra você, sintonizado na estrada, na carona, em casa, onde estiver. O nosso muito obrigado pelo seu carinho, pela sua audiência. Ótima manhã pra todos. Maninho, vai junto contigo até o meio-dia. Já manda aí o teu recado pra mim no 999-70-9010. Alô, Pedro da Costa, em Mariante, ouvindo a gente, pedindo música do Danúbio Azul. Grande abraço, pessoal de Mariante. Marley Simone no Jardim Botânico, aí Lajado também na companhia. Oi, Marley, bom dia, bom dia. Manda a música aí pro Valdemar, o Gilson, pessoal da VJK trabalhando, é os guri. Bom trabalho, galera da obra, bom dia.
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1: Sabe aquele papo de bar? Dois amigos falando sobre amores mal resolvidos. Aquela pessoa que tá sofrendo, deprimida. Vem cá, meu amigo. Meu caso é diferente. Eu até tô sofrendo, mas eu tô vivendo.

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3: Oi, gente! Mais uma semana iniciando, que seu dia seja repleto de energia positiva. Afinal de contas, hoje, dia 7 de setembro, dia da independência do Brasil. Um feliz feriado pra você! O Sinal Verde tá chegando por aqui. Confira agora a dica de hoje. Ruídos estranhos ao ligar o ar-condicionado do veículo podem indicar problemas graves no compressor. As causas mais comuns envolvem falta de torque, atrito na tubulação ou até excesso de gás no sistema. A recomendação é procurar um profissional especializado para fazer o diagnóstico correto e corrigir a falha. Aproveite a visita à oficina para realizar uma higienização completa e garantir um ar puro.
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0: Temperatura marcando na nossa região nesse momento com sol bonito. 11,5 graus.
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5: Cebola, cenoura, brócolis e beterraba contêm antioxidantes e enxofre que favorecem a eliminação de resíduos químicos. Comer esses alimentos crus preserva nutrientes e dá crocância às refeições. Uma salada colorida no almoço não é apenas acompanhamento, é um banho interno para o organismo que ajuda a manter a pele mais bonita, intestino ativo e energia constante. Pega a dica.
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6: Olá, de volta na programação, você de Capricórnio, Aquário e Peixes.
2: Capricórnio.
6: Oi, Capricórnio. A segurança e conforto que sua alma precisa talvez não sejam encontradas nas mesmas condições em que usualmente sua alma se regozija. Este é o momento em que seria bom testar outros caminhos. Aventura. A cor para hoje é o verde.
2: Aquário.
6: Olá, Aquário. Fazer algo e errar seria melhor do que evitar o erro e seguir em frente sem nada fazer. Há questões que estão ao seu alcance resolver ou pelo menos tentar com toda sinceridade de sua alma. Enfrente com a intenção. A cor para hoje é o amarelo.
2: Peixes.
6: Oi, peixes. Muita coisa para pensar, muitos dilemas. Procure não se obrigar.

0: quando a alma está alegre. A cor pra hoje é o roxo. Galerinha, obrigada pela companhia e até a próxima. Tchau.
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3: Segundou, né, meus amigos? Você aí de feriado, outros trabalhando, ouvindo Amiga do Vale. Bastante gente trabalhando, né? 10:20, 12,5 graus. Hoje vai até os 17 graus. 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Bom dia, obrigado pela sintonia. Manda aí o teu recado. 999-70-9010. Marley Simone, Lajeado no Jardim Botânico, na sintonia. O Pedro tá lá em Mariante ouvindo a gente. Oi, maninho, excelente manhã e bom feriado para todos. Lirce Klein, Jolarias Lajeado, grande abraço, Lirce. Bom dia, eu sou a Maria, quero oferecer música pro Carlos, a morena misteriosa do céu em Cantos. Tudo bem, maninho, manda música para mim. Deixa eu ver aqui, tá curtindo a nossa Amiga do Vale. É mesmo, ô maninho, eu sofri um acidente na quinta-feira de moto. Estou em recuperação, eu quebrei o pulso. Melhoras, minha amiga. Tá na companhia da emoção. Obrigado por me alegrar nesses momentos, todo dia aqui, sintonizada com emoção. Melhoras, viu, Lu? A Lu lá em Estrela, curtindo Amiga do Vale. Beijo, beijo, beijo, Lu. Melhoras pra você e obrigado pela sintonia maravilhosa. Bom feriado pra todos. Olha aí, o pessoal de Forquetinha ouvindo a gente. Bom dia, Cris, a Soraya, todo o pessoal ligadinho. Alô, Forquetinha, bom feriado com esse sol bonito, então melhor ainda, né? Maravilhoso feriado pra vocês aí. Alô, Forquetinha, beijão, Lu, melhoras, viu? A Luciane de Oliveira Estrela ouvindo a gente.
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isso na manhã de feriado da nossa amiga do Vale. 28 minutinhos faltando para as 11, manhã de sol no Vale. Bom dia, Cris. Todo o pessoal em Forquetinha, ligados com emoção. A Lu em Estrela também na audiência. 12 graus e meio, dia de sol bonito. Mandar um beijão pra minha irmã Aliciane em Lajeado, ouvindo a amiga do Vale. Cunhado Isaac, o lindão do Enzo, né? Um abraço pra família toda. Alô, Luiz, pessoal sintonizado em Lajeado e curtindo a nossa amiga do Vale, a Fátima, todo o pessoal aí reunido. Dia de sol bonito na região. E aproveita aí pra mandar teu recadinho pra mim no 999-70-90-10. Pede teu sucesso, manda o recadinho. 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Tá esperando o quê? Manda aí o recado também para participar comigo, certo? Excelente manhã e um bom feriado para todos. Boa segunda-feira, bom começo de semana.

0: informando a hora. 10:19.
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4: Oi, como é que você tá? Tá chegando por aqui mais uma dica exclusiva do Barba, Cabelo e Bigode só pra você. Se liga aí! A bermuda masculina é certeira e a dica de hoje é referente ao comprimento ideal dela. Falando de maneira global, a linha dos joelhos ou a 2 ou 3 dedos acima. É um ponto de referência sensacional para o comprimento da bermuda, viu? Essa referência da linha dos joelhos é um excelente ponto que equilibra todos os tipos de corpos masculinos. Seja você alto, baixo, magro, gordo, forte, pois é, uma medida que não vai achatar suas pernas, vão alongar muito, viu? Você vai ter um visual aí mais balanceado pro seu corpo. Até a próxima dica.
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0: Um dia bonito com sol, céu aberto, temperatura tá subindo e nesse momento 13 graus.
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0: Vem pra cá participar com a gente, curtir a nossa Amiga do Vale. Excelente manhã pra todos. Segunda-feira, né? Dia 7 de setembro, feriado. Temperatura de 13 graus. Vai a 17 com o sol, que tá bonito, bacana, né? Bom pra você sentar aí, aproveitar o solzinho um pouco, já que tá friozinho. Promete ser gelado amanhã também. No amanhecer será de 4 graus o amanhecer e a temperatura às tardes subindo um pouco, né? Terça-feira de 23, quarta 25 graus. E aí lá por quarta ou quinta-feira pode ter alguma mudança. A gente vai acompanhar e te informar certinho aí, tá bom? FM. 10:50. Manda aí o teu recado e participa. Bom dia, Anderson. Tudo certo?
9: E aí, maninho?
0: Opa.
9: Maninho, o Anderson Dávila curtindo as mais, o clube do ouvinte e as mais pedidas depois no feriado. Oh,
0: show, maravilha.
9: Da emoção do feriado aí, maninho. Maninho, eu tava acompanhando no status as tuas festas que toca o DJ Tampinha ali, né?
0: Sim.
9: Bora, eu quero pegar uma festa contigo aí, o DJ Carioca também.
0: Bora lá, bora lá, né? Um pouquinho.
9: Tá bom, maninho? Eu quero que você use a emoção aí pra tomar um cafezinho contigo, conhecer ele particularmente, né? Pra gente conversar com o pessoal aí, tá bom?
0: Valeu, maninho, por favor.
9: Tamo junto aí, maninho, um abraço.
0: Valeu, Anderson, valeu. Vai estar em casa, tá bom, Anderson? Um grande abraço pra todos aí em Estrela, Daisy, em Conventos Lajeado, tomando um belíssimo mate colorido, enfeitado, maravilhoso, enrolada nas cobertas, tá friozinho, né, Daisy? Bom dia, Conventos, obrigado pela sintonia. Bom dia, Jairo, tudo certo?
10: Olá, bom dia, maninho, bom dia, Jairo de Canabara, gostaria de pedir a música Sócio pra esposa Marlene, amigos familiares de Canabara e Buritiro do Sul. Valeu, um abraço.
0: Valeu, alô Teutônia, grande abraço.
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0: É, Felipe Rodrigo, na manhã da emoção. 2 minutinhos faltando para as 11. Excelente manhã para todos. Oi, Fátima, bom dia. A Deise em Convento Lajeado na sintonia também. Reta final do nosso clube na manhã de feriado.
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0: Amiga do Vale informando a hora. 11:01.
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0: 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Bom dia, Gilmar, Ayrton, toda a equipe.
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0: Temos um sol bonito no nosso vale e a temperatura tá marcando nesse momento 11 graus.

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4: 11:04, as melhores estão chegando no seu rádio para você ligado em 90.1. Em progresso, Diego Ferla comanda 92.7. 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Alô, Diogo, toda a equipe, bom dia. 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Emoção FM. 11:06, 13 graus a temperatura, com sol bonito na região. A Cris já mandou lá de Forquetinha um belíssimo chimarrão para começar bem a semana, né? Equilibrar o final de semana também, né, Cris? Um abraço para vocês aí. É trocar o gole um pouquinho, né? Para um chimarrão. Alô, Jairo, Carabal Teutônia, o Anderson Estrela também ligadinho. Bom dia.
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0: informando pra você a hora. 11:21.
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3: Temperatura marcando 14 graus.
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3: Seguindo o desfile das melhores da manhã do feriado na segunda-feira, hoje, 7 de setembro. Temperatura em 14 graus, hoje pode chegar até os 17, com sol presente. 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
3: 11:26, manhã de sol, Marcos e a Karen tomando um chimarrão maravilhoso, em Forquetinha, a Cris também tomando um chima, Deise de Conventos em Lajeado, aquele mate maravilhoso, é o pessoal se aquecendo aí com Berno Paradão. 11:26, manhã de sol, Marcos e a Karen tomando um chimarrão maravilhoso, em Forquetinha, a Cris também tomando um chimarrão.

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2: Amiga do Vale, a hora 20 pro meio-dia.
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2: Temperatura na região, 14 graus e meio.
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4: Seguindo as melhores, 15 para o meio-dia, sol no vale, temperatura em 14,5 graus, pode chegar aos 17 hoje. Maninho, junto contigo até o meio-dia, né? 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
4: 15 para o meio-dia, excelente manhã para todos. Dia de sol, céu aberto, 14,5 graus a temperatura.
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6: Sucesso, Jean Giovanni, Bruno Marrone.
7: Nós. Nice.

0: Henrique e Juliano, Cláudio Almeida já tá na área, daqui a pouquinho ele assume a programação depois da política, né? Tô indo, gente, bom feriado pra todos, 9 pro meio-dia. Excelente feriado pra você, bom começo de semana, amanhã, 8:30 da manhã, depois do Faixa Policial, eu estarei com vocês. Juízo, meu povo, bom feriado.
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1: Nada é permanente. Olhe para trás e veja o quanto você mudou em apenas um ano. Planos novos surgiram e medos antigos ficaram pelo caminho, provando que na vida a única constante é a mudança. Celebre quem você se tornou e prepare-se para o que o futuro reserva.
0: Inspire-se. 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
6: De volta na sua, tá no ar, Fique Sabendo. E atenção, as redes sociais criaram um tribunal invisível, onde a nossa autoestima é julgada por curtidas e comentários. O que começou como uma diversão virou uma busca incessante por validação digital, em que os números e métricas definem se o nosso dia será bom ou ruim. O alerta é que esse ciclo vira uma prisão emocional. Quando passamos o dia comparando nossos bastidores com o palco perfeito para os outros, o sentimento de inadequação e o medo da rejeição só crescem. O resultado é uma insegurança profunda que faz com que a gente esqueça quem realmente é fora das telas, priorizando a imagem digital em vez do bem-estar real. Cuidado, aqui você fica sabendo.
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12: Oh, ótima tarde pra você, ligado na sua, na nossa Emoção FM, amiga do Vale. Senhoras e senhores, vamos dar sequência na programação da sua emoção. É nesse clima. Bom início de semana pra todos nós. Bom demais, vamos juntos. Eu conto com a sua participação. Ó, o Dani já mandou um recado. O Dani, programei a música antes, né, Dani? Dani pediu a música, eu programei ela aqui. Quando eu vi a música tava tocando, a trilha tava pra baixo, Dani. Grande abração. Obrigado aí pela sintonia. Bom feriado, garoto.
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0: Ótima tarde pra você, ligado na Emoção FM, a sua amiga do Vale. 10 minutos nos separam da 1 hora da tarde, esse 7 de setembro de 2026.
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0: 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E a hora? 1:02.
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9: Olá, chegando com History Day, em 7 de setembro de 1822, às margens do Rio Ipiranga, Dom Pedro I proclamou o Grito do Ipiranga, marcando a independência do Brasil em relação a Portugal. E nesse mesmo dia, o brasileiro pioneiro da aviação Alberto Santos Dumont tirava o seu famoso 14 bis do chão pela primeira vez no ano de 1906. E no dia 7 de setembro de 2016, uma grande festa com o lema Todo Mundo Tem um Coração abriu os Jogos Paralímpicos do Rio de Janeiro no Maracanã. Beijo pra você. Tchau.
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0: Uou, ótima tarde pra você. 1:06, prazer imenso. Esse feriado maravilhoso. 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
0: Opa, alô, seu Valdir. Tá ligadinho aqui na programação Emoção. Vamos tentar programar o sucesso que você pediu aqui na sequência. Valeu, obrigado pela sintonia.
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Boa tarde pra você, alô Johnny! Eita, coisa boa demais, hein? Grande abraço, obrigado pela sintonia, dia lindo! Eita, coisa boa demais, hein? Boa tarde pra você, obrigado pela sintonia, dia maravilhoso hoje, né? Olha só, a Daniele também tá ligadinha aqui na programação. E eles estão fazendo aquele churrasquinho, já mandaram foto aqui, né? Isso é legal, né? Os amigos mandam foto pra gente, mas nunca convida a gente, né? Podia fazer um pouquinho mais cedo, mas já, a nós

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0: você. 1:22.
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3: Essa é a sua amiga do Vale. Boa tarde pra você. É tarde dos artistas, senhoras e senhores. 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
5: Oi, de volta na sua rádio, na sua programação. Sabe aquela dor de cabeça chata que teima em aparecer toda hora? Ficar engolindo analgésico por conta própria não resolve o problema, viu? Preste atenção. Especialistas alertam que esse incômodo constante pode ser o seu corpo avisando sobre pressão alta, ansiedade, problemas de visão ou enxaqueca. Em algumas situações, a dor persistente também esconde doenças reumatológicas ou condições neurológicas que exigem cuidado. Por isso, se a cabeça não para de latejar, o melhor caminho é procurar um médico e investigar a causa de verdade. Aqui,

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3: na sua, na nossa emoção FM 90.1 e 92,7, amiga do Vale. 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Boa tarde pra você.
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0: 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Vamos atualizar a temperatura aqui novamente. 17 graus, boa tarde.
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4: Ótima tarde pra você, ligado em 90.1 e 92,7, a sua amiga do Vale. Pra você que tá sintonizado na programação Emoção, de repente já tá retornando, ó, se possível, dá aquela paradinha, dá uma descansada até chegar ao seu destino, vai na boa, vai tranquilo, é bom, né? É isso, depois quando a gente tá retornando pra casa, às vezes tudo vai muito rápido, então tenha cautela. Pra você que tá indo dar aquela voltinha, né? Vai passear durante a tarde, muita cautela no trânsito também. Lembre-se que a rua não é só sua, tem gente que anda a 20, 30 quilômetros por hora, tem que cuidar. Ah, eu vou dizer um negócio pra ti, eu acho que tem pardal, chama pardal ainda, né, tchê? Eu sou das antigas. De repente pode vir uma multa sem querer pra você. Não é só por excesso de velocidade, é você andando abaixo do limite de velocidade, às vezes também pode causar algum problema, tá certo? Olha só, Marina tá ligadinha aqui na programação, boa tarde pra você. Alô, Zilé, minha queridona.
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0: ótima tarde pra você. Me apaixonei com aqui na programação Emoção FM, a sua amiga do Vale. Boa tarde pra você. Ó, a Zilé já ficou feliz demais, hein? Coisa boa demais. Olha só, Loreci Rockenbach, ótima tarde pra você. Uma excelente tarde e um bom início de semana pra todos nós, com certeza.
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0: 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Uma da tarde, 23 minutos.
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0: 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E a temperatura, vamos atualizar. 17 graus e um décimo. Boa tarde.
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3: Ótima tarde pra você, muito obrigado pela sua audiência. Pra você sintonizado em 90.1 e 92,7. 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Ainda não? Vai lá.
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5: Ótima tarde pra você, ligado na sua, na nossa Emoção FM, Amiga do Vale. Prazer imenso estar com você. 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
1: Tá curioso, né? Então se liga aí, está no ar o nosso Curiosidades. Fala pessoal, tudo tá no ar o Curiosidades de hoje. Se você acha que o universo é uma barulheira só, prepare-se para o silêncio absoluto. Como o som precisa de um meio como o ar ou a água para se propagar, o vácuo do espaço é completamente mudo. Esqueça as explosões barulhentas dos filmes de ficção científica. Lá em cima, ninguém consegue ouvir nada. É uma imensidão de paz e quietude que a gente mal consegue imaginar aqui na Terra. Olha, que coisa, não sei se vocês queriam isso tudo não, né? Esse silêncio todo, vocês queriam? Muito obrigado pela audiência e até o nosso próximo Curiosidades. Valeu!
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0: 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E a temperatura atualizando, 18 graus.
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0: Essa é a sua Tarde dos Artistas. 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
0: Olha aí, o nosso amigo José, tá ligado com a gente, daqui a pouco a gente programa Zezé de Camargo e Luciano aqui, pode deixar. Valeu, José, obrigado pela sintonia. Uma ótima tarde pra você.
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0: 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Boa tarde.
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10: Oi, chegando por aí.

0: roupa removível, basta retirá-la e lavar na máquina junto com as roupinhas do bichinho. Nos casos em que a estrutura precisa ir inteira para a lavagem, aspire primeiro todos os pelos e poeiras acumuladas à superfície. E na sequência, coloque na máquina usando apenas detergente neutro para não provocar reações ou alergias.
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3: Aqui você fica sabendo, de volta na sua rádio favorita. E atenção, o uso problemático das redes sociais aumenta sintomas depressivos em adolescentes, especialmente antes dos 16 anos. Um estudo da Universidade Miguel Hernández, na Espanha, revelou que esse impacto negativo diminui conforme o jovem envelhece e ganha maturidade. A pesquisa acompanhou mais de 2000 estudantes por um ano para entender como o comportamento digital afeta a mente. Esse estudo acende um alerta sobre a vulnerabilidade emocional no início da adolescência. O equilíbrio no tempo de tela é crucial para proteger a saúde mental nessa fase de formação. Monitorar o uso é a melhor estratégia para evitar que a conexão digital vire isolamento emocional. Aqui você fica sabendo. Tchau, gente.
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5: Emoção FM, a sua amiga do vale. 18 graus.
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0: 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Senhoras e senhores, muito obrigado. A partir das 4 horas, vem Douglas Cian para comandar a programação do Batidão na sua, na nossa Emoção FM. Amanhã, encontro marcado bem cedinho, entre 7:30 e 8:30 da manhã. É isso, ó, o Batidão é a partir das 5, né? Tem mais uma hora e 5 minutos da Tarde dos Artistas. Grande abraço!
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0: FM, a sua amiga do Vale, a hora. 4:01.
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0: Emoção FM, a temperatura no vale, 17 graus.
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0: Eu aqui, hein?
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0: Jonas, eu, Douglas Sen, vou estar contigo aqui na Amiga do Vale, tá bom? Pega teu telefone, manda teu recadinho, manda aquela mensagem. Vamos juntos, hoje é feriado, dia 7 de setembro de 2026. Eu sei que tem gente aí que ainda tá trabalhando, mesmo que é feriado, né? Então você me faz companhia, tá bom? E se você tá em casa, tomando aquele chimarrãozinho, dando aquela descansada, aquela relaxada e o ouvido grudadinho aqui na Amiga do Vale, manda pra mim também, manda até foto. Onde é que você tá ouvindo, Emoção FM? 999-70-9010, tá bom? WhatsApp é fácil, você sabe o WhatsApp da Emoção? 51 999-70-9010. Manda teu recadinho aqui pra mim, tá bom? 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
0: A tia Zilé já chegou, né? Nem deu tempo de dizer oi, ela já tava por aqui. Que coisa boa. Boa tarde pra você, minha querida, excelente final de tarde. Segundamos, né? Um ótimo feriado pra todos nós. Um beijo pra você, tia Zilé. Tia Zilé, o Claudinho cuidou bem de vocês até agora? Conta pra mim, como é que foi hoje de manhã com o Maninho? Ele cuidou bem de todo mundo também? Porque agora é só alegria, agora é comigo. Até as 19 horas, nós vamos botar fogo na caixa d'água, meu povo.
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0: 20 para 5.
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0: Viu? É 4h20 agora. Que é isso? O Claudinho falou que era só pra ver quem é que ia aparecer aqui. Quem é que ia. Quem, vamos, fala assim, ó. Fala 20 pra 5. E daí vamos ver quem vai aparecer aí, quem vai mandar recado aqui na rádio.
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2: Fala pessoal, tudo bem? Uma excelente segunda. Hoje é feriado, dia 7 de setembro, dia da independência do Brasil, e tá no ar o nosso quadro, o Papo Sério. O metabolismo envolve todas as transformações químicas que acontecem no organismo. Apesar dos processos serem idênticos, a velocidade do metabolismo varia em cada indivíduo. Fatores como genética, idade, qualidade do sono e alimentação influenciam esse ritmo diário. Um metabolismo mais rápido favorece a queima de energia e melhora a saúde geral. Ajustar a dieta ajuda bastante, mas a prática de atividade física é o grande motor dessa mudança. Pequenas ações como subir escadas, passear com o pet ou levantar da cadeira já fazem a diferença. No entanto, são os treinos de média e alta intensidade que mantêm o corpo queimando calorias. Combinar exercícios musculares e aeróbicos estimula múltiplos mecanismos de gasto calórico. Atividades planejadas e orientadas por profissionais aceleram esse processo com segurança. A constância no movimento transforma a resposta metabólica do organismo ao longo do tempo. Não espere o momento ideal para dar o primeiro passo rumo a uma rotina muito mais ativa. Grandes resultados no seu bem-estar dependem de atitudes simples tomadas ainda hoje no cotidiano. Levante do sofá agora mesmo e comece a se exercitar para mudar o ritmo do seu corpo. O nosso Papo Sério de hoje fica por aqui. Até mais.
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0: Temperatura no vale 18 graus.
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1: Por aqui nós vamos juntos, eu daqui, você daí, Etiazile, é verdade. Eu não sei que confusão que eu fiz aqui, não. Tô pensando nas 4h20, lembrei que daqui a pouco é 5h, e 5h começa o batidão na emoção, e aí eu falei 20 para 5, confundi aqui. Mas ó, agora 4h25, chegando Simone Mendes por aqui, Direitos Iguais.

0: Agora sim, né? 20 para 5.
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0: 17,5 graus.
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0: Aí a tarde dos artistas, gente, por aqui na Amiga do Vale, o oferecimento segue com Dália, Grupo Dália Supermercado, gente. 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
0: 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Bora de mais música na programação da Emoção, gente. Já vem o nosso batidão com as melhores do bailão, viu?

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4: Emoção atualizando a temperatura no vale. 17 graus, gente.
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1: Daí, turma, muito boa tarde pra você que tá chegando agora. Tá começando o nosso batidão aqui na Emoção FM. Eu, Douglas Santos, sigo contigo até as 19 horas, esse fim de tarde maravilhoso de segunda-feira, hoje dia 7 de setembro. E que dia lindo termos no Vale hoje, né, meu povo? Que coisa linda, que maravilha. Maravilha mesmo é ter você aqui. Ligadinho em 90.1 e 92.7. 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Um grande abraço a Robson e a Kelly. 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Mandar um abração especial à minha amiga Loreci Rockenbach, tá ligadinha com a gente. Oi, minha querida, um abraço pra você. O Pedro de Mariante, que ouvi Tiro de 12 com Rainha Musical, já já vai tocar, meu querido. Um abraço pra vocês, viu? Participa aí,

0: 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Os atuais na programação do Batidão, já já tem mais. 5:21.
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4: Oi, gente, de volta com Fique Sabendo. Ó, atenção, sentir dor ao correr nem sempre é cansaço muscular. O culpado pode ser o seu tênis. O calçado é a ponte entre o corpo e o solo, sendo a primeira barreira para proteger os joelhos, quadris e coluna do impacto. Segundo especialistas do Hospital Sírio-Libanês, a escolha deve ser técnica e nunca baseada apenas na estética do modelo. Um tênis errado redistribui o peso de forma desequilibrada, sobrecarregando ossos e tendões a cada passada. Esse impacto acumulado limita o desempenho e abre portas para lesões sérias e crônicas a longo prazo. Investir no calçado correto é garantir que seu esqueleto suporte a carga sem sofrer danos desnecessários. Fique sabendo, fica por aqui. Amanhã a gente volta. Grande abraço e até lá!

0: 7 graus, 2 décimos.
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Pedro, em Mariante. Minha amiga Loreci, aquele abraço pra você, ligada com a gente. O Jonathan da Roça também tá ligadinho na Emoção FM. Tá em Mato Leitão, diz ele, se possível, toca uma das novas do PF do Bailão. Vamos trazer, sim. Vamos trazer PF do Bailão já já aqui na programação, tá bom, meu amigo? Um abraço pra ti. 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Grande abraço ao Robson e à Kelly. 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Bora com mais sucesso chegando por aqui. Tá chegando o Pop Sul com um palhaço na programação da Emoção FM. A resposta com Terceira Dimensão também vai tocar por aqui. Segura no beijo com o Bando Estúdio. Pede a tua, manda teu recado, manda teu alô.

0: Aí, mais sucesso na programação do nosso batidão, gente. Mandar um abração aqui, ó, meu amigo Antônio, tá em Pouso Novo, ligadinho com a gente, que ofereceu música da banda Camarilha, né? Como é bom pra Maria Fagundes em Santa Cruz do Timbó, em Santa Catarina, ligadinha com a gente, né? Casal apaixonado. O Antônio em Pouso Novo e a Maria Fagundes em Santa Catarina, ligadinhos conosco sempre aqui na programação do nosso batidão. Um abraço pra vocês, já já vai tocar aí Camarilha, como é bom na programação da emoção. 20 para 6.
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3: Oi, gente, mais uma semana iniciando, que seu dia seja repleto de energia positiva. Afinal de contas, hoje, dia 7 de setembro, dia da independência do Brasil. Um feliz feriado pra você. O Sinal Verde tá chegando por aqui. Confira agora a dica de hoje. Ruídos estranhos ao ligar o ar-condicionado do veículo podem indicar problemas graves no compressor. As causas mais comuns envolvem falta de torque, atrito na tubulação ou até excesso de gás no sistema. A recomendação é procurar um profissional especializado para fazer o diagnóstico correto e corrigir a falha. Aproveite a visita à oficina para realizar uma higienização completa e garantir um ar puro.
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0: Atualizando a temperatura no nosso fim de tarde. 16,5 graus, turma.
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Por aqui vem chegando mais sucesso na programação da emoção. Tem Dama do Bailão chegando com Manda Arpejo, Rogério Magrã e Banda com Moda que Incomoda. Tem Talagaço chegando por aqui com Paredes Pintadas e Camarilha, Como é Bom, e muito mais. Você ainda não mandou seu recado, manda pra

0: Emoção, já já tô de volta com muito mais música, muito mais sucesso. Mandar um abração pra Adriane Amorim, ligadinha com a gente. Quer ouvir Rainha Musical, Branca de Neve? Já já vai tocar, minha querida. Beijão pra você, tá bom? Ó, segundou, gente, fim de tarde. Nosso batidão vai seguindo até as 19 horas. Eu quero você participando e interagindo aqui, tá bom? Já já tô de volta. 6 horas.
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2: Uma boa tarde para você, meu amigo, minha amiga. Nesta segunda-feira, dia 7 de setembro, hoje, feriado nacional, o dia da proclamação da independência, né, do Brasil. E sempre um dia também de mobilização. Nessa tarde tivemos o Grito dos Excluídos Regional, aqui do Vale do Taquari, em Lajeado. É um dia de reflexão, um dia também de luta para que de fato, né, a independência, né, do Brasil seja mantida, né, e que o povo brasileiro possa viver com liberdade e dignidade a sua vida. Em outro sábado, Jesus entrou na sinagoga e se pôs a ensinar. Estava aí um homem que tinha a mão direita paralisada. Os doutores da lei fariseus observavam Jesus a fim de ver se ele o curaria no sábado, para assim terem motivo de acusá-lo. Mas Jesus conhecia os pensamentos deles e disse ao homem que tinha a mão paralisada: levante-se e fique de pé no centro. Ele se levantou e ficou de pé. Jesus lhes disse, eu pergunto a vocês, no sábado é permitido fazer o bem ou fazer o mal? Salvar uma vida ou destruí-la? E lançando o olhar sobre todos, disse ao homem: estenda a mão. Ele obedeceu e sua mão ficou curada. Eles se encheram de raiva e discutiam entre si sobre o que fariam contra Jesus. Apesar de exigir o repouso absoluto no dia de sábado, a lei mosaica permitia que, em caso de necessidade, se realizasse uma ação para salvar uma vida. É a essa prerrogativa da lei que Jesus se refere. Mostra, portanto, que não é algo novo, mas algo que os fariseus deixaram cair no esquecimento em função da sua casuística excessiva e aprisionante. Se a lei de Moisés prevê que se pode romper o repouso semanal para salvar uma vida, significa que permite que se faça o bem. Significa que o bem e a vida estão acima das prescrições legais. É essa mentalidade que Jesus tenta reavivar ao fazer o bem sempre, inclusive num dia de sábado, porque a salvação atua na nossa vida o tempo todo. Ave Maria, cheia de graça, o Senhor é convosco, bendita sois vós entre as mulheres, e bendito é o fruto do vosso ventre, Jesus. Santa Maria, Mãe de Deus, rogai por nós, pecadores, agora e na hora de nossa morte. Amém. Que o bondoso Deus te abençoe, te proteja e sempre te guarde com saúde, paz, serenidade, fé, esperança. Ele que é Pai, Filho e Espírito Santo. Amém. Uma boa noite e uma ótima semana para você, meu amigo e minha amiga.
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0: tarde, segundou. 15 graus e meio.
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vamos, meu povo! Nosso batidão aqui na Amiga do Vale, seguindo sempre em boa companhia, na sua, do outro lado do rádio. 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

0: Emoção e a hora. 6:20.
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0: Temperatura nesse momento, 15 graus no vale.
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Tá chegando o sucesso destaque nacional. Tem Tchê Chaleira e Rainha Musical. Céu e Cantos chegando por aqui também. Se você ainda não pediu a sua, pede pra mim aqui. 999-70-9010. Dá tempo ainda. Vamos fazer esse fim de tarde maravilhoso ficar ainda melhor. Ligadinhos aqui em 90.1 e 92.7.

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6: Caneta e papel na mão, tá chegando os números da sorte aqui na Emoção, vamos lá. Quinto prêmio, gente, quinto prêmio 2136-2136. Quarto prêmio 3632-3632. Terceiro prêmio 8913-8913. Segundo prêmio 4280-4280. E o primeiro prêmio 5435-5435.
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6: Atualizando a temperatura, 14,5 graus no vale.
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E aqui na programação do Batidão é uma atrás da outra. E você, ainda dá tempo de pedir, mandar aquele abraço, mandar aquele

Aí, gente, mais um sucesso, Leandrinho e Banda, e a vizinha fofoqueira, e aviãozinho com a indústria musical. Gente, nosso Batidão na Emoção está chegando ao fim, infelizmente, mas amanhã estarei de volta com vocês a partir das 5 horas da tarde, tá bom? Forte abraço a cada um de vocês, um ótimo resto de feriado, segunda-feira, curtam muito essa semana, esse mês, semana que vem, já estamos na nossa Semana Farroupilha, gente. É, aí nós vamos ter música gaúcha aqui na programação da Emoção durante o dia também. Então, ó, além do nosso chimarrão todo sábado, você vai ouvir muita música gaúcha aqui na programação do Amigo do Vale. Já te prepara aí pra aproveitar bem esse mês setembrino, essa nossa Semana Farroupilha, né? E inclusive, já vou dar dica pra você. Você que é de Lajeado, na região, você que vai pra Semana Farroupilha de Lajeado, você tem que passar lá no Laranjinha, no homem do dog de churrasco. É o mais famoso da região, o delicioso. Meu amigo Jaci, a Bruna, o pessoal do Mister Lajeado vai estar por lá também com aquele lanche maravilhoso, delicioso. Eita, nós, hein? É de engraxar os bigodes, então, ó, se tu for no acampamento Farroupilha Lajeado, não deixa conferir. Mister Lajeado, tá bom? Gente, eu tô indo nessa, vou ficando por aqui. Uma ótima segunda-feira a cada um de vocês. Pra fechar, tem marcação por aqui. Prepara o laço, gente. Valeu! Sim.

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2: De volta, gente querida, com Fique Sabendo. E ó, atenção, a dúvida se o consumo de água faz perder peso é uma das mais comuns nas academias e consultórios. A resposta curta é sim, mas não do jeito que as lendas urbanas dizem. Diferente do que muitos pensam, a água não funciona como um detergente que lava a gordura para fora do corpo. O processo é puramente biológico e químico. A água é o combustível do seu metabolismo. Imagine que o seu corpo é uma fábrica. Sem água, as máquinas trabalham mais devagar, a queima de calorias cai e o uso da gordura como energia fica prejudicada. Estar bem hidratado garante que o seu motor esteja sempre regulado para queimar o máximo possível, tanto no treino quanto no sofá. Aqui você fica sabendo.
0: Você

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12: Atenção, cansou de cortar tomate e cereja um por um? Então, uma dica especial, pegue dois pratos, coloque os tomatinhos entre eles e pressione com a mão. Agora, passe a faca bem afiada no vão entre os pratos e pronto! Dezenas de tomatinhos cortados de uma só vez. A técnica é de chefe, com a rapidez que o seu dia a dia pede, né? Bom, fique ligadinho que sempre tem truques novos pra você que facilita o seu dia aqui no Coisas e Trecos.
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1: Sabe aquele papo de bar? Dois amigos falando sobre amores mal resolvidos. Aquela pessoa que tá sofrendo, deprimida. Vem cá, meu amigo. Meu caso é diferente. Eu até tô sofrendo, mas eu tô vivendo.

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3: Vem chegando uma dica brilhante na sua rádio favorita. Se você tá com o espelho sujo e o produto acabou, calma, o bicarbonato de sódio resolve e deixa tudo brilhando. Se não tiver, prepare 3 saquinhos de chá preto, coloque no borrifador e veja a mágica acontecer. É só aplicar, passar um paninho seco de microfibra e pronto. Transparência total, sem gastar quase nada. É um truque de mestre para deixar sua casa um espelho de limpeza.
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